ménage en Wamon. Construído em 1040, no ano é Gerard. O presente do príncipe Chá Gerard, a sua amada.

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